0: nada. Não se apaixone, não.
1: Play Mix FM, agora são
2: 12:45.

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4: Play Mix FM, agora são
5: 1 e 1. 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
2: Playmix FM, agora são
3: 1h30.
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0: fácil. Mas também não é tão difícil.
1: Sempre passa.
0: Saudade. Obrigado, dói, meu irmão. Obrigado, Murilinho.
1: Muito feliz estar aqui com vocês.
0: Irmão. Feliz demais, obrigado. Cara. Que sonho.
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0: Play Mix FM, agora são
1: 2h59.
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5: 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Play Mix FM, agora são
7: 3h30.
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1: Play Mix FM, agora são
2: 3:59.
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2: Play Mix FM, agora são
3: 4h29.
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1: Play Mix FM, agora são
2: 4h45.

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4: Play Mix FM, agora são
5: 4h58.
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2: Playmix FM, agora são
3: 5h29.
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0: Que honra é a nossa estar aqui com vocês.
1: Play Mix FM, agora são
2: 5h44.
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3: Play Mix FM, agora são
4: 6:01.
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3: Vamos assim, ó.
4: Segura assim, moçada.
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0: Play Mix FM, agora são
1: 6h29.
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1: Playmix FM, agora são
2: 7:01.
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3: Play Mix FM, agora são
4: 7h32.
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0: Obrigado, obrigado, pôr do Suel. Que isso?
1: Obrigada.
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1: Playmix FM, agora são
2: 7h58.
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9: Buenos dias. Tudo beleza por aí? É, tá começando nessa quinta-feira, 9 de julho de 2026, mais uma edição do Manhã Mais Que Demais. Eu sou Kleber Salles. Hoje é feriado, né? Em algumas cidades aí, né? É, e a gente tá aqui nesta quinta-feira, levando o melhor da sua manhã, né? Aqui não tem tempo ruim, aqui é sempre bom, é sempre maravilhoso, e com você pertinho da gente fica muito mais especial as nossas manhãs do rádio, né? É sempre maravilhoso. A gente valoriza muito a sua companhia aqui na melhor rádio, na sua melhor estação, hein? Olha, hoje, 9 de julho, aniversário da cidade de Boa Vista, capital de Roraima, né? É, um abraço aí para todos de Boa Vista, Roraima. É dia também do médico oncologista. Hoje também é o dia da Revolução Constitucionalista, né? Por esse motivo é feriado em algumas cidades também no dia de hoje, né? E aqui no Manhã Mais Que Demais tem música boa, tem alegria, tem descontração. Sucesso é o que não falta aqui também no nosso Manhã Mais Que Demais, hein? A gente toca os sucessos do momento, as músicas que estão nas verdadeiras paradas aí em todo o território nacional, né? É só alegria, viu? No Manhã Mais Que Demais. Então, é pra aumentar o volume, é pra curtir com a gente aqui esta nossa quinta-feira, né? Vamos nessa, final de semana já tá quase se aproximando, viu? Espero que você já tenha, né, tudo de bom aí planejado pro final de semana também. Você que tá aí no trabalho, bom trabalho. Você que tá só curtindo aí a sua manhã com a gente, boa manhã, vem passar com a gente aqui o nosso Manhã Mais Que Demais. Luan Santana abre o nosso Manhã Mais Que Demais com Ana Castela.
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Dua Lipa no nosso Manhã Mais Que Demais, da Baby com Levitation, no nosso Manhã Mais Que Demais, o melhor do pop internacional, do pop nacional e do sertanejo, né? Teve Cleiton e Romário com Opa, Cadê Eu? Telly Cast, Sun Grey, Unbreakable, passou por aqui também no nosso Manhã Mais Que Demais. Vamos seguindo em frente agora com o som de Lauana Prado. A Lauana Prado e o seu Whisky Vagabundo aqui no Manhã Mais Que Demais dessa quinta-feira. Bom dia!

0: Hugo e Guilherme, Vazona Braquiara, fechando mais um bloco aqui, né? Teve também o som de Cássia Eller, o Sol, segundo Sol, né? Passou por aqui no Manhã Mais Que Demais, fazendo a gente matar a saudade aí dessa grande cantora do rock, né? É, ela que embalou também muitas gerações, né? E a gente volta daqui a pouquinho com muito mais músicas nesse melhor programa da sua manhã, Manhã Mais Que Demais, desta quinta.
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4: Playmix FM, agora são 8:26.
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2: Vem comigo, é o Manhã Mais Que Demais nessa quinta-feira maravilhosa. Agradecendo a você pela companhia, pela audiência de sempre, pela sintonia. Vamos seguindo em frente. Agora nesse bloco a gente vai trazer ela, nossa rainha da sofrência, pra gente começar muito bem esse bloco, matando saudades aí da voz, do carisma e do charme aí, por que não dizer, né, de Marília Mendonça. Essa música que ela fez em parceria aí, cantou, né? Já gravou também, tem uma versão dela com o Xamã. Música é do Xamã e ela deu esse toque especial aí, todo dela, né? Marília Mendonça, Leão, no nosso Manhã Mais Que Demais dessa quinta-feira. Muito bom dia pra você que tá chegando agora, tá curtindo a nossa sintonia aqui, hein?

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É o Opman, Dan Cândido e Matheus e Rayane e Rafaela. Aqui na nossa manhã de quinta-feira, teve o Netinho de Paula também com Absoluta, né? É, rapaz, essa aqui é clássica, viu? E Cindy Peniston com Finally, do ano de 1990. Essa aqui também foi uma das principais músicas aí que embalaram as pistas de dança, né? Vamos lá com Walk the Moon, Set Up Dance aqui no nosso... Manhã mais que demais.

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0: É sucesso, hein? A Playmix FM, você fala comigo no WhatsApp, pede a música e ainda recebe um alôzão. É isso aí, chama no WhatsApp, fala comigo e vamos curtir música boa por aqui.

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Você tá ligado na sua programação favorita, a sua programação desta manhã mais que especial. Muito bom dia! Bom dia pra você ligadinho na zona rural, você na cidade, você em qualquer lugar do Brasil. Muito obrigado pela sua sintonia, viu? Vamos curtindo a nossa programação, vamos seguindo com muita música boa aqui na sua rádio favorita. Aumenta o volume.

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0: cafezinho. Daqui a pouco eu volto com muito mais música boa pra você aqui no seu programa Manhã da Play Mix. Não sai daí.
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8: Olá, voltamos com a última edição do dia do Info News nesta quinta-feira. A Meta anunciou o lançamento do Muse Imagen, novo lançamento de inteligência artificial desenvolvido para gerar imagens e aplicar efeitos em suas plataformas. A tecnologia será integrada à Meta AI, WhatsApp e também ao Instagram, ampliando os recursos de criação disponíveis aos usuários. Criado pela Meta Super Inteligência Lab, a Muse Imagen é o primeiro modelo da geração de imagens desenvolvido pela divisão de inteligência artificial da empresa. A ferramenta permite criar imagens, alterar estilos, ajustar elementos e produzir novas versões a partir de um conteúdo original. Na Meta AI, os usuários poderão incorporar fotos de contas públicas do Instagram às criações, desde que os perfis sejam identificados automaticamente. O recurso vem ativado por padrão, mas poderá ser desativado nas configurações da conta para impedir o uso das imagens públicas. A Meta também confirmou que o Muse Image fará parte do serviço Advantage Plus, voltado ao mercado publicitário. A empresa afirma que a ferramenta ajuda a criar campanhas com mais rapidez, reduzindo etapas e produzindo imagens de alta qualidade, alinhadas às marcas. Encerramos assim mais um Info News. Eu sou o Silva Júnior e amanhã voltamos com mais notícias. Grande abraço e até lá.
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9: Estamos de volta por aqui com o som que você gosta aqui no seu Manhã da Play Mix. É isso aí, estamos de volta com a música boa pra você, com muito entretenimento, com notícia boa pelo Info News. É isso aí, continua ligado com a gente por aqui no seu Manhã da Play Mix. Recomenda pra galera, já aproveita, chama no WhatsApp 689-9986-5059. Manda aquele áudio, manda aquela mensagem, aquele alusão. Quero ter você participando aqui comigo no programa Manhã da Play Mix. Vamos curtindo mais música por aqui. Enquanto isso, já vai mandando o WhatsApp pra mim, tá bom? Vamos curtir mais música? Aumenta o som aí!

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0: E assim fechamos mais um Manhã da Play Mix com a energia lá em cima. Agradeço imensamente a sua companhia e, é claro, a sua participação. Que a sua quinta-feira seja maravilhosa e cheia de realizações. Nos vemos amanhã para mais um encontro inesquecível. Até lá!
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4: Hoje é quinta-feira, 9 de julho de 2026. Eu sou Jéssica Mendes e está no ar o Radar Cristão. Missionários da organização brasileira Até Que Todos Saibam batizaram mais de 60 pessoas em um rio no Malawi, na África. A cerimônia marcou o primeiro batismo promovido pela missão no país africano. A celebração ocorreu na última quinta-feira, dia 2 de julho, em uma grande festa espiritual com a comunidade local. Os novos convertidos receberam túnicas em uma igreja e seguiram até o rio em um caminhão, enquanto outros fizeram o trajeto a pé. Os missionários realizaram os batismos nas águas enquanto uma grande bandeira do Brasil era exibida. A organização descreveu o momento como um marco histórico, com vidas transformadas e a manifestação do poder de Deus durante a celebração. A missão Até Que Todos Saibam, liderada pela Tia Jo, também mantém projetos sociais no Malawi, oferecendo educação e alimentação para crianças. A organização inaugurou uma pré-escola e igrejas, além de distribuir motos, bicicletas e bíblias para pastores locais, fortalecendo o trabalho de evangelização na região. Já já tem mais destaques para você, aqui no Radar Cristão.
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6: Play Mix FM, agora são...
7: Meio-dia.
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2: Já estou por aqui, muito prazer, Johnny Silva. Estou chegando para ficar coladinho com você, que a graça de Jesus esteja te abençoando por aí. Ah, porque por aqui, ó, estamos transbordando de muita alegria e muita descontração, com certeza, aqui na sua rádio. Tá começando o Worship Inbox, um programa que você já sabe, que você já gosta, você já fica esperando, né? Aquele que marcou época, aquela música aí que toca o seu coração, aquela mais antiguinha. Ah, mas aqui também toca os hits, tá bom? Você vai ouvir por aqui. Por exemplo, tá chegando aqui a Jéssica Augusto aqui na nossa programação. Enquanto isso, você pode participar, tá? Nas nossas redes sociais, pelo nosso WhatsApp. Enquanto isso, compartilha aí o nosso aplicativo para que mais pessoas sejam abençoadas. Começando!

ouvindo Beca Costa com Daniela Araújo, passou por aqui o Leif Bessa com Hélio Borges aqui na nossa programação. Ó, dá tempo você compartilhar o nosso aplicativo aí pra sua família, pro seu grupo aí da família, grupo de amigos, grupo de colegas de trabalho, falar, ó, já começou o Worship Inbox, tá bom? Indica a gente aí, tá bom? Segue a gente nas redes sociais, o nosso Insta, o nosso Face, o nosso WhatsApp, você pode estar mandando a sua mensagem aqui também. Continuamos, chegando o Renascer Praise.

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0: você ouvindo Profetiza com a participação de Beca Costa. Sem mim, tu és Deus. E a gente, hein? Sem Deus, nós não somos nada, né? Você curtindo aqui uma super sequência, esse é o nosso Worship Inbox, seja muito bem-vindo. Vou para um breve intervalo, mas já já eu volto.
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3: Playmix FM, agora são...
4: 12:27.
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15: Um estudo com mais de 60 mil adultos concluiu que o exemplo dos pais é decisivo para que os filhos permaneçam na fé cristã ao longo da vida. A pesquisa aponta que o ambiente familiar exerce maior influência na formação espiritual do que qualquer outro fator durante a infância. Os dados mostram que crianças cujos pais frequentavam a igreja, oravam e conversavam sobre a fé em casa, apresentaram maior compromisso religioso na vida adulta. A participação conjunta de pai e mãe nas práticas cristãs também esteve associada a índices mais elevados de permanência na fé. O levantamento ainda destaca que casamentos estáveis e uma boa relação entre pais e filhos fortalecem a transmissão dos valores cristãos. Famílias que cultivam momentos de oração e diálogo sobre a palavra tendem a formar adultos mais comprometidos com a vida espiritual. Os pesquisadores afirmam que igrejas e famílias devem atuar em parceria para fortalecer a formação espiritual das novas gerações. O estudo conclui que o discipulado dentro do lar continua sendo a base mais importante para a continuidade da fé cristã. Encerramos mais um Radar Cristão. Eu sou Jéssica Mendes, volto amanhã com mais notícias para você. Deus abençoe e até lá!
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0: Que você continue tendo aí uma quinta-feira abençoada por Deus no seu trabalho, na sua casa. Continuamos por aqui com o nosso Worship Inbox. Falta a sua visita no nosso site, falta você compartilhar o nosso aplicativo também, tá bom? Muito prazer, eu sou o Johnny Silva. Vamos juntos por Amor Music. Ah, chegando por aqui a Thaís Castro.

Mário voltado para o trono. Ah, só louvor maravilhoso aqui hoje, né? Quinta-feira, quase final de semana. O que você está programando aí pra hoje? Tem culto de doutrina? Tem culto de louvor na sua igreja? Conta pra gente através das redes sociais. Tá chegando por aqui Mob Praise. Continua, tá? É o nosso Worship Inbox.

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2: Playmix FM, agora são
3: 3h59.
4: Ih, vamos lá, vamos começar nossa receita, hein? Uma pitadinha de teclado. Aí tá bom. Guitarra a gosto. É um pouquinho de baixo. Boa! Vou misturar a bateria. Agora, um punhado de voz.

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1: Play Mix FM, agora são
2: 4h30.
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2: Play Mix FM, agora são
3: 4h57.
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0: Play Mix FM, agora são
1: 5:28.
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0: Gustavo Mioto, obrigado, meu irmão.
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5: 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Play Mix FM, agora são
7: 5h58.
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18: Opa, como é bom estar de volta por aqui novamente. Prazeraço Johnny Silva. Hoje, quinta-feira, gente, quase finalzão de semana, né? Hoje é 9 de julho de 2026. O que você está aprontando por aí? Tá trabalhando, tá curtindo a gente? Quero agradecer você, tá bom? Em qualquer cantinho do Brasil, aí no centrão da cidade, tá sempre ligado aqui, sintonizados aqui na nossa rádio, porque aqui traz sempre a melhor programação pra você. E a partir de agora você vai curtir o melhor do pisanejo, o sertanejo, a rocha, pisadinha, o bolero, seresta, aquele sertanejo romântico, aquela mistura do sertanejo com pagode, tudo isso

partir de agora aqui na nossa rádio, tá certo? Eu quero a sua participação, segue a gente aí nas redes sociais, o nosso Insta e também o nosso Face, entra aí no nosso site, participe das nossas promoções. Vamos começar muito bem, tá chegando por aqui o ar.

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Lucas Esticado e Mari Fernandes abrilhantando aqui o nosso pisanejo. E por aqui a música não para, tá chegando o Léo e o Rafael, Fui Parar na Zona. Gente, tem vários tipos de zona, viu?

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0: Humberto e Ronaldo e Guilherme Benuto. Tem umas modas que dá vontade de abrir uma cerveja gelada e tomar, né? Pelo amor de Deus. É isso aí, segue participando com a gente aqui, tá bom? Enquanto eu vou para um breve break comercial, mas já já estarei de volta.
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0: você bem.
1: Play Mix FM, agora são
2: 6:23.
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4: Já estou de volta. Por aqui continua, é o nosso Pisanejo trazendo só as melhores pra você. Tá chegando por aqui o Thiago Brava, Namora Bobo.

0: Ah, mas essa quinta-feira tá com cara de feriado, de finalzão de semana, né? Porque é moda boa, é o nosso pisanejo no ar. Tá chegando por aqui o Luan Santana com o MC Kevin. Enquanto isso, participa com a gente, tá bom? Pra gente é sempre um privilégio ter você aqui participando na nossa programação. Afinal de contas, é o nosso pisanejo.
1: A

0: Esse é os caras do Camaro Amarelo. Estou falando aí de Munhoz e Mariano, seu bombeiro. Passou por aqui também Cavalão Tá Doidão com Rio Negro e Solimões. E chegamos ao fim de mais um Pisanejo nesta quinta-feira. Foi gostosa essa quinta, né? Quero agradecer aí pela sua sintonia, pela sua participação, por ficar juntinho com a gente. Mas eu voltarei amanhã com mais um Pisanejo aqui na nossa rádio, sexta-feira. Vai estar bombando por aqui, tá bom? Igual foi hoje, tá certo? Não saia da sintonia, tá chegando a super atração feita pra você aqui da nossa rádio. Tá certo? Até amanhã, se Deus quiser. Tchau, tchau.
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3: Play Mix FM, agora são
4: 6:56.
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14: Preto! Chega Arnaldo e Zé Neto e Cristiano junto e misturado.